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Estou na área, trazendo mais uma edição do nosso Zona Livre pra você a partir de agora comigo mesmo, seu amigo Alex Gouveia, nessa quarta-feira top demais. Espalha pra todo mundo que eu já tô no ar, hein? É o seu amigo Alex Gouveia trazendo Zona Livre pra você nessa super edição com o melhor do pop rock. Você gosta de pop? Gosta de rock? Então aumenta o volume e espalha pra todo mundo aí através das redes sociais que já estamos no ar, tá bom? Abrindo a nossa primeira sequência, tem essa.

0: Opa, já já tem muito mais Zona Livre pra você.
1: Nove horas e 18 minutos.
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0: Olha o Zona Livre de volta. Vem comigo. Compartilha para todo mundo, hein? Zona Livre, agora para você com mais uma sequência.

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2: 9:37.
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0: Zona Livre, de volta com muito mais músicas pra você. Essa

0: Olha, já já tem muito mais Zona Livre pra você, não sai daí.
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2: 9:55. 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
3: As últimas folhas do outono já estão caindo. O inverno já bate à porta. E com ele, vem

0: As últimas folhas do outono já estão caindo, o inverno já bate a porta e com ele vem também aquele friozinho gostoso. Bom para ficar em casa, embaixo do cobertor, assistindo Netflix, né? Ah, inverno, seu lindo! Mas essa estação não é perfeita para todo mundo, viu? Tem gente que não tem casa, cobertor, muito menos Netflix para assistir. Muitas pessoas até morrem de frio no inverno. E como em todos os anos, a preocupação é grande, principalmente com os moradores de rua, já que o inverno sempre promete temperaturas muito baixas. Então, quando você for sair de casa, pegue um casaco ou um cobertor que você não use mais e coloque no carro. Tem sempre alguém precisando, e esse alguém pode cruzar o seu caminho. Aqueça o coração de alguém. Na verdade, isso vai aquecer o seu coração também.
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3: Olha o Zona Livre de volta, vem comigo! Compartilha pra todo mundo, hein? Zona Livre, agora pra você com mais uma sequência.

0: Opa, já já tem muito mais Zona Livre pra você.
1: Dez horas e 13 minutos.
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2: Toda quarta-feira a gente tem um encontro marcado aqui no Rádio Romance. E aí, como é que você tá, hein? Tá tudo bem? Tudo tranquilo? Eu sou Lindy Rivas e começa agora o melhor da música romântica no seu rádio. É o programa Rádio Romance que tá só começando.

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1: Aqui na Melhor do Seu Rádio, você está curtindo Rádio Romance. Abraçando a você que nos ouve na cidade, você que nos ouve no campo, você que nos ouve pela internet. Muitíssimo obrigado pela sua audiência. Que bom que você está pertinho da gente aqui através da nossa programação. E é claro, eu dedico para você aqui no nosso Rádio Romance mais esse grande sucesso, tá certo?

0: Quanta música boa tocando aqui no nosso Rádio Romance. Agora eu vou fazer um pequeno intervalo, mas te garanto, é muito breve. E já já a gente volta com muito mais música romântica no seu rádio, tá certo? Tá combinado? Então não sai daí, eu volto já já, beleza?
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2: 10:56.
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Rádio Romance está de volta. Muito obrigada por ter aguardado. Já voltamos por aqui com o melhor da música romântica. E eu prometo pra você que você vai gostar demais dessa sequência que tá chegando agora. É o meu, o seu, o nosso Rádio Romance no ar.

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2: O Rádio Romance traz para você a melhor seleção de sucessos para você curtir, para recordar, para relembrar o que foi e é sucesso. Toca aqui na apresentação da sua amiga Lindy Rios. Para você que tá ligado com a gente, dedico mais esse grande sucesso no nosso Rádio Romance.

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1: Esse é o programa Rádio Romance no ar, tocando aqui na melhor programação do seu rádio. Você curtindo as melhores, as clássicas, a música romântica, até as intermediárias também. E é claro que eu agradeço sempre a sua companhia e a sua audiência. Vamos curtir mais esse grande sucesso aqui no nosso Rádio Romance.

0: Rádio Romance de hoje está chegando ao final. Da minha parte, a sensação de dever cumprido. Da sua parte, aquele gostinho de quero mais. Mas olha só, a gente se encontra no próximo programa, mesmo horário, aqui no Som da Melhor Programação. E é claro, eu quero contar com a sua companhia no próximo programa, tá bom? Um grande abraço da amiga Lindy Rios e até mais.
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2: Tanto eu, você, nós tivemos o privilégio de gravar grandes canções, nós temos no nosso acervo musical muita coisa boa, de grandes compositores, de grandes cantores, grandes artistas, né? E essa canção que a gente vai cantar junto agora, retrata tudo isso, né?
1: Essa é demais.

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1: Horas e 28 minutos.
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1: 11 horas e 28 minutos.
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4: Toda quarta-feira a gente tem um encontro marcado aqui no Rádio Romance. E aí, como é que você tá, hein? Tá tudo bem? Tudo tranquilo? Eu sou Lindy Rivas e começa agora o melhor da música romântica no seu rádio. É o programa Rádio Romance que tá só começando.

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1: Aqui na melhor do seu rádio, você está curtindo Rádio Romance. Abraçando a você que nos ouve na cidade, você que nos ouve no campo, você que nos ouve pela internet. Muitíssimo obrigado pela sua audiência. Que bom que você está pertinho da gente, aqui através da nossa programação. E é claro, eu dedico para você aqui no nosso Rádio Romance, mas esse grande sucesso, tá certo?

maravilha, sucesso legal, hein? E você ouve só aqui, na melhor programação, no nosso Rádio Romance. E agora tem mais uma. Agora nós vamos ouvir Rick Valens.

0: Quanta música boa tocando aqui no nosso Rádio Romance. Agora eu vou fazer um pequeno intervalo, mas te garanto, é muito breve. E já já a gente volta com muito mais música romântica no seu rádio, tá certo? Tá combinado? Então não sai daí, eu volto já já, beleza?
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2: 11:54.
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0: 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O Rádio Romance está de volta. Muito obrigada por ter aguardado. Já voltamos por aqui com o melhor da música romântica. E eu prometo pra você que você vai gostar demais dessa sequência que tá chegando agora. É o meu, o seu, o nosso Rádio Romance no ar.

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0: vai de lá pra cá, pra ficar bonito. 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Obrigado.
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0: Valeu, gente.
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0: Sucesso!
1: Se existe um menino que merece fazer sucesso, é esse cara aqui, mais do que ele já faz.
2: Amém. Muito obrigado. Que felicidade obrigado. Ter vocês aqui, Edwards.
1: Deus abençoe.
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1: Albe nós! Tá com os fãs chama. Em São Paulo. Chama, chama.
6: Chama, filho.
1: Vai, chama no ar. Sessão Valor, gente.

0: pagodinho, menores.
1: Edu Rara.
2: Ele veio preparado, hein, menino?
1: Eles vieram de que jeitinho, hein?
0: Você viu o look do menores? Meteu?
2: É isso, hein, filho?
1: Senhoras e senhores, recebam Munhoz e Mariano.

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abençoe a amizade que construímos acá nessa noite muito linda. Benza a Deus por trazer cada um de vocês para fazermos uma festa.

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0: Cadê o grito dos pagodeiros?
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0: Terezinha, alô, varões!
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cordoninha de botão quando ronca, é? No Rio Grande, velho, a gente tem que trazer um pandeirinho daqueles apaixonados, assim. Um estilo meio bem campeiro. Chega de bola, chega de mexe, mexe. Vamos voltar às raízes e trazer de volta a tradição. Num toque de pandeiro e uma gaitinha.

0: essa, né?
1: Beijo, Eli!
0: Tamo junto!
1: Tamo junto!
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0: Posta aí.
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0: seguinte, tô satisfeito, mas quero saber quem é que tá mandando aqui na festa do Pinhão. Lá no Rio Grande manda os homens.
1: E aqui também manda os homens.
0: Quem é que manda aí?
1: Aqui no Paraná manda os homens. Lá na minha casa também quem manda é o homem. E agora aqui hoje eu vou mostrar pra você.
0: Ah, não tava te ouvindo, fala de novo.
1: Que quem manda aqui são os homens, eu vou mostrar pra você.
0: Tá,
1: escuta aqui.
0: Deixaram a mulherada pra mim. Deus do céu.
1: Eu vou convocar todos os homens presentes nessa festa agora. Pra nós mostrarmos uma vez por todas que as mulheres são bonitas, também cantam bem, mas os homens gritam mais forte do que as mulheres. Só. Ah, não, vamos ver então. Só os homens agora comigo cantando em a rua assim.
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1: Ei, galera!
0: Ei, que vocês acharam, mulherada? Olha, realmente vou vir embora pro Paraná. Aqui quem manda é a mulherada, olha só. Quer, eu vou te mostrar agora. Seguinte, mulheres, moças, mocitas, moçonas, mulheres, vocês sabem que vocês são as coisas mais importantes na nossa vida. Eu vou me ajoelhar aqui agora. Mas o seguinte,
1: não,
0: eu quero ver só vocês, mulheres, dando um grito de guerra, mais um grito bem forte, para nós tapar de vez a boca desses homens aí, para mostrar que as mulheres estão tomando conta do mundo. Só as mulheres gritando comigo!
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0: Eu não sei, diz que tinha homem por aí.
1: Realmente.
3: Deu problema.
0: Mas tu sabe que as mulheres não são assim tão má. As mulheres vão dar chance pra vocês, homens, que estão fracos na barbaridade. Vocês, homens, querem gemer por baixo, gemer por cima. Fazer o contrário, eu já caí pro percursor. Quero ver as mulheres gritando e os homens gemendo que perderam. Todo mundo junto, assim.
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1: abre o fôlego aí.

só na base do pandeiro. Vamos cantar com o Minuano. Eu vou dançar. Tá bonito. Mais uma vez.

0: Somos fãs pra caralho.
1: Não vou dar conta de terminar o DVD.
0: Porra, que alegria.
1: Eu não vou dar conta de terminar esse DVD, como é que faz?
2: Não, mas não veio pra atrapalhar, não, ué.
0: Que Deus abençoe muito vocês, velho. Muito, muito, muito.
1: Cara, esses caras aqui são fodas na vida de Diego Vitor Hugo. É sem palavras pra esquecer. Aí. Nós merecemos e o Berlândia também merece ter isso aqui.
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0: Obrigado, Diego. Vitor Hugo.
1: Obrigado, Bruno Marrone, por aceitar o convite e cantar essa moda linda com a gente.
2: Alô, meninos. Sucesso pra vocês.
1: Ô, moçada.
3: Obrigado a vocês, viu?
0: Muito obrigado.
3: Obrigado mesmo.
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vocês estão ligados? Oi? Ah! Balança o pagode inteiro. Ah! Vem! Salve Arlindo Cruz.

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0: João Gomes, MC do Juan, palmas, faz barulho aí!
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0: Alguém apaixonado aqui em Cuiabá hoje? Alguém sofrendo de amor? Você que veio pra cá tentando esquecer aquela pessoa e ainda não conseguiu. Vou dar um conselho de amigo. Se fosse eu ligava pra essa pessoa agora, essa hora. Ligava, deixa de orgulho besta. Ligava e falava assim: amor, tô morrendo de saudade de você. Não é porque eu tô no show do Cristiano Araújo não, mas se você quiser a gente casa, a gente namora. Se nada der certo, a gente só beija na boca gostoso mesmo, vira só um rolo. Mas fica comigo. Eu aceito ser apenas seu caso definido.

0: minha estrela. Obrigado, meu Deus. Obrigado, Pai. Te amo.
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vou fazer. Galera, é isso aí. Olha só, veja bem. DVD do Tim Barbaridade. Outro momento melhor não poderia ser. Eu quero deixar registrado aqui. Meninas, prestem muito bem atenção no que eu vou dizer agora. Eu fiz uma grande descoberta. É verdade. E os homens vão concordar. Toda mulher aqui nessa noite de hoje, a partir de agora, se considere absolutamente e totalmente gostosa! E agora, a gente vai deixar registrado de vez esse hino de nós mulheres. Chegou a vez de nós darmos o nosso troco. E toda mulher que se disser gostosa nesse momento, vai jogar a mão pra cima assim comigo. Joga a mão pra cima.

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1: Essa aqui é um ditado que diz: se você não cuida, ó, cuidado, viu?

0: Você não cuida, ó, cuidado, viu?
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0: ficou aqui paradinho, né?
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3: Essa música é pra galera que tem a junta mole. Bem...

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1: Seja bem-vindo ao Rádio Rural, Dicas e Notícias da Terra. Hoje, vamos compartilhar uma dica de manejo de gado que pode ajudar a garantir a saúde e o bem-estar dos seus animais durante o período de gestação. Você sabia que oferecer uma dieta balanceada e adequada às necessidades nutricionais das vacas gestantes é fundamental para o desenvolvimento saudável dos fetos e o sucesso da reprodução? Além de garantir o suprimento de nutrientes essenciais, é importante monitorar o peso e a condição corporal das vacas para ajustar a alimentação conforme necessário ao longo da gestação. Invista na nutrição adequada das suas vacas gestantes e garanta uma criação saudável e produtiva. Até o próximo Rádio Rural. Dicas e notícias da terra.
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3: Há muitos e muitos anos atrás, numa época em que não havia automóvel, lá na América, na época do inverno, à beira de um rio muito extenso e gelado, estava um homem já de idade. Ele tremia de frio. Precisava atravessar o rio e não tinha como. Então ele viu que vários cavaleiros iam fazer a travessia. E o primeiro cavaleiro passou por aquele homem e sequer lhe olhou no rosto ou se ofereceu para ajudá-lo. E o mesmo aconteceu com o segundo cavaleiro, que colocou o seu cavalo nas águas geladas e atravessou o rio sem se importar com aquele homem idoso que estava quase para perecer de tanto frio. E todos os cavaleiros foram passando, e o homem idoso em nenhum momento levantou a sua mão para dizer: por favor, me ajude a atravessar o rio. Ele simplesmente olhava no rosto de cada cavaleiro e esperava que a ajuda fosse oferecida. E ninguém se ofereceu para ajudar. Mas aí veio o último cavaleiro. E este último cavaleiro viu o homem ali parado, tremendo de frio, e disse: o que o senhor está fazendo aí à beira do rio? E ele disse: eu espero ajuda para que alguém me atravesse. E o cavaleiro disse: eu vou te ajudar. Me dê a mão aqui. E segurando no antebraço daquele homem idoso, fez uma força tal que facilmente ele subiu na garupa do seu cavalo. E o cavaleiro, em seguida, colocou o seu animal em direção às águas geladas e disse: meu bom homem, por que o senhor não pediu ajuda para os demais? E para mim também, por que não me pediu? E se eu não tivesse parado? E aquele homem idoso disse: eu já vivi muitos anos, conheço muito bem as pessoas. E olhei nos olhos dos outros cavaleiros e vi que eles nem se importavam com a vida humana. Eram olhares mais frios do que este inverno. Mas, quando eu olhei nos seus olhos, meu filho, eu sabia que você iria me oferecer ajuda, porque o seu olhar transmitia misericórdia e bondade. E o cavaleiro perguntou então para o homem idoso: acabando de atravessar o rio, como é que o senhor irá para casa? Ora, caminhando. Não, não, eu faço questão de te levar na garupa do meu cavalo. Muito obrigado, então, agradeço muito. E assim o cavaleiro levou o homem idoso até a sua cabana e se despediu. O homem idoso abençoou muito aquele cavaleiro, mas ele não era um cavaleiro comum. Aquele homem tão logo saiu da cabana do homem idoso, colocou o seu cavalo em direção à Casa Branca, e o seu nome era Thomas Jefferson, aquele que era presidente dos Estados Unidos da América. E enquanto Thomas Jefferson seguia a sua caminhada em direção ao mais importante cargo dos Estados Unidos, ele ia orando a Deus e pedindo: meu pai querido, nunca me deixe tão ocupado que eu não possa me importar com as necessidades do meu próximo. E Thomas Jefferson foi um presidente muito abençoado, porque além de tudo, era um homem temente a Deus e extremamente misericordioso. Esta é apenas mais uma história da biografia de Thomas Jefferson, um cristão que aplicava a palavra de Deus. Nós precisamos fazer o bem não somente para as pessoas que conhecemos, mas até para os desconhecidos. E não podemos amar somente as pessoas que são próximas, parentes ou amigas, mas, segundo o Senhor Jesus, amar até os nossos inimigos. Não há outra maneira de ser filho de Deus. O Senhor Jesus disse o seguinte, e está registrado no Evangelho de Lucas, capítulo 6, versículo 35. Amai, pois, a vossos inimigos, e fazei o bem, e emprestai, sem nada esperardes, e será grande o vosso galardão, e sereis filhos do Altíssimo, porque Ele é benigno até para com os ingratos e maus. Sede, pois, misericordiosos, como também vosso Pai é misericordioso.
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6: Você reclama porque tem que acordar todas as manhãs? Pois ao invés de reclamar quando o relógio despertar, agradeça a Deus pela oportunidade de acordar mais um dia. O bom humor é contagiante. Espalhe-o. Fale de coisas boas, de saúde, de sonhos, de amor. Não se lamente. Ajude as outras pessoas a perceberem o que há de bom dentro de si. Cultive o seu interior. Extraia o máximo de pequenas coisas. Seja transparente e deixe que as pessoas saibam que você as estima e precisa delas. Repense os valores e dê a chance de crescer e ser mais feliz. Tudo o que merece ser feito, merece ser bem feito. Torne suas obrigações atraentes. Tenha garra e determinação. Ame o que faz. Não trabalhe só por dinheiro, e sim pela satisfação da missão cumprida. Lembre-se de que nem todos têm a mesma oportunidade. Pense no melhor, trabalhe pelo melhor, espere o melhor. Transforme seus movimentos em oportunidades. Veja o lado positivo das coisas e assim tornará seu otimismo uma realidade. Por favor, não inveje os outros, admire-os. Sinta entusiasmo com o sucesso alheio como seria com o seu próprio. Idealize um modelo de competência e faça sua autoavaliação para saber o que lhe está faltando para também chegar lá. Ocupe seu tempo crescendo, desenvolvendo suas habilidades e seu talento. Só assim você não terá tempo para criticar os outros. Não acumule fracassos e sim experiências. Tire proveito dos seus problemas e não se deixe abater por eles. Tenha fé. Acredite. Tudo pode mudar, porque para Deus nada é impossível. Perdoe. Seja grande para os aborrecimentos, pobre para a raiva, forte para vencer o medo e feliz para proporcionar a quem está ao seu redor momentos felizes. Finalmente, ria das coisas à sua volta e de seus problemas, dos seus erros. Ria da vida, sorria e ame. Ame muito. Antes de tudo, ame a você mesmo.
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9: Opa, estamos chegando com o Baú Sertanejo. Como é que tá aí, gente? Eita, coisa boa. Chegou o programa que você ouve e curte, que é o Baú Sertanejo. Aquelas que marcaram épocas no baú, é bom demais relembrar, né? Sertanejo universitário, é modões. Tudo isso você vai ouvir aqui a partir de agora no nosso Baú Sertanejo, que já está no ar. Aumenta aí o som, Baú Sertanejo. Chegou!
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0: O sertanejo, uma sequência melhor do que a outra aqui pra você ouvir, curtir e relembrar. Daqui a pouco tem mais, não sai daí não.
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2: 5 horas e 28 minutos.
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0: 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Daqui a pouco tem mais, não sai daí não.
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2: 5:48.
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0: Se é sucesso, está aqui no Baú Sertanejo. Estamos de volta, meu povo. Aumenta o som. Baú Sertanejo está no ar de novo.

0: O sertanejo, depois do intervalo, a gente volta com mais sucesso pra você. Não sai daí, não.
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2: 6:05.
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0: Vem com a gente, meu povo. Estamos chegando de volta.

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0: O sertanejo, depois do intervalo, a gente volta com mais sucesso pra você. Não sai daí, não.
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2: 6:23.
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6: Bem-vindos ao Rádio Rural. Dicas e notícias da terra. Hoje, vamos explorar uma curiosidade agrícola que nos mostra como a agroecologia pode oferecer soluções inovadoras para os desafios da agricultura moderna. Você sabia que a agroecologia busca promover sistemas agrícolas que sejam socialmente justos, ecologicamente equilibrados e economicamente viáveis? Ao integrar práticas tradicionais com tecnologias sustentáveis, a agroecologia oferece uma abordagem holística para a produção de alimentos, garantindo a segurança alimentar, a conservação dos recursos naturais e o bem-estar das comunidades rurais. Vamos valorizar e apoiar práticas agrícolas que promovam a agroecologia. Até o próximo Rádio Rural. Dicas e notícias da terra.
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0: com as melhores pra você, onde você estiver. A gente volta daqui a pouquinho, é só tempo de tomar uma água e a gente volta.
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2: 6:42.
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2: Você não pode desistir de ser feliz, amiga. Isso é o mais importante na vida. Por vezes, um recomeço até ajuda. Por isso, desfrute de algum modo da reviravolta que sua vida está tomando. Você tem tudo para se alegrar, para enxergar a vida com um sorriso no rosto e com esperança no olhar. Tenho certeza que muitas coisas positivas vão surgir na sua vida em breve. Esteja atenta para as receber e abraçar.
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1: 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A qualquer momento, a gente volta com mais dicas para você.
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0: Bom dia, chegamos! 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Estamos ouvindo Osvaldo Montenegro.
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0: Exatamente! A trilha sonora e as notícias que você quer saber é aqui no Café com Notícia. Bom dia, tá no ar! Eu sou a Joyce e fico com vocês até às 8. Às vezes eu dou uma passadinha quando as notícias estão muito longas. Mas para participar é 47992679038 e nós vamos diretamente para a previsão do tempo. Que delícia, minha gente! Tem gente que não gosta de frio, né? Mas eu amo frio e vou dizer para vocês, 6 graus. Essa é a nossa temperatura neste exato momento. E a máxima será de 16 no dia de hoje. Amanhã, dia 26, 19 graus será a máxima. No sábado, que tinha uma previsãozinha de chuva ali, já não temos mais. Então, sábado, dia 27, a máxima será de 20 graus. Mas vocês sabem que tudo pode mudar. Ontem era para ter um céu limpíssimo e nós tivemos muitas nuvens durante o dia e poucos períodos com sol. E agora, né, vou abrir meu equipamento aqui by Coutinho, né, para falar como é que estão os outros lugares, Joyce. Balneário Camboriú, 8 graus. Floripa, 7 graus. Ituporanga, 1 grau. Rio do Sul, 2 graus. Itaiópolis, 3 graus. Canoinhas, 2 graus. Curitiba, 4 graus. E por aí vai. Ah, mas Joyce, eu quero saber como é que tá lá na Serra. Como é que tá aquela área lá? Bom, São Joaquim tá 1 grau. Bom Jesus chegou a 0 graus agora. E temos informações de que Gramado tá 1 negativo. Lá naquela região ali de Urupema, tá 0 grau, Urubici, menos 1 e por aí vai. É frio que não acaba mais, o mapa tá até branquinho aqui aparecendo pra mim. Mas vamos de música para dar uma aquecidinha e daqui a pouco eu venho com muita notícia porque hoje tem muita coisa.
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1: Muito bem, esse foi Aerosmith com trilha sonora do filme Gente Grande. Já que a gente tava falando sobre tempo, já que a gente tava falando sobre esse assunto, a gente vai falar agora sobre o terremoto que aconteceu na Venezuela ontem à noite. Teve um epicentro de tremor mais forte registrado em Guayabo, na Venezuela, e uma profundidade de 13 quilômetros, segundo o Serviço Geológico dos Estados Unidos. Bom, os tremores atingem a Venezuela e também algumas regiões do Brasil, tá? Alguns lugares aqui do Brasil sentiram esses tremores. O terremoto teve magnitude de 7,5. Atingiu Caracas e El Guayabo, tá? Ali na região de Manaus, Belém, também sentiu abalo sísmico. Não tão forte quanto lá, mas um pouco mais moderado. Então, foram dois tremores e dois epicentros separados por cerca de 5 km de distância, 7,2 e 7,5. São os sismos mais fortes registrados no país em mais de 100 anos, tá? Então, assim, a gente tem a notícia para dar aqui, atualizada agora de manhã, que são 35 mortos até agora e mais de 700 pessoas feridas na Venezuela. A destruição é geral. E já emitiram alertas de tsunami para as ilhas do Caribe e supostamente depois foram retirados porque a magnitude de 6,9 também atingiu a ilha do Japão Hotsu. E aí então emitiram um alerta de tsunami, mas até agora, graças a Deus, não aconteceu nada. Mas vamos ali torcer para os nossos irmãos venezuelanos que estão passando por esse problema agora. E realmente é muito triste ver o estado, né, que ficou a cidade. É realmente impressionante você ver prédios partidos ao meio ou então totalmente no chão e as pessoas desesperadas. Bom, vamos lá. Belém, Manaus, Santarém, no Pará, Macapá e Cutias, em Araguari, os moradores também sentiram abalos e tiveram que evacuar os locais. Então essa é a notícia que a gente tem aí para passar para vocês sobre esses abalos sísmicos. A gente vai ouvir música e daqui a pouco a gente volta com a notícia do novo... pode-se dizer assim, Jeff Dahmer brasileiro.

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1: Voltamos e vamos falar agora sobre o auxiliar de enfermagem de 30 anos que não teve a identidade revelada pelas autoridades, mas foi preso em Budapeste, na Hungria, suspeito de roubar partes de corpos de cemitérios e do hospital onde trabalhava. Em depoimento, o homem confessou que chegou a cozinhar e comer parte dos restos mortais. A prisão dele aconteceu essa semana, depois que a polícia húngara abriu uma investigação com base em denúncias sobre o comportamento estranho do suspeito. Durante a vistoria na residência dele, a polícia encontrou uma coleção macabra de partes de corpos humanos e de animais. No local, os investigadores apreenderam crânios humanos, uma perna, uma mão e ossos guardados dentro de uma mala. Um rosto humano preservado que teria sido reconstituído com pele facial, além de um frasco com um coração que ainda vai passar por perícia para saber se é de origem humana ou animal. Eu falei que era brasileiro, né? Mas não é, é húngaro, cara. Então, essa notícia do Jeff Dahmer aí. Esse pessoal que tem essas ideias macabras aí, né? Horríveis. Vamos falar agora... Meu Deus, eu tenho tanta coisa pra contar pra vocês hoje que tá complicado o negócio aqui. Essa notícia eu recebi de um vereador que mandou... O Conselho Tutelar denunciou a fila da saúde com mais de 11 mil crianças em Blumenau. Exatamente isso. A gente parece ouvir que tá tudo bem, que tá tudo certo, mas não. 11 mil crianças estão na fila da saúde aqui em Blumenau. A demora no atendimento das crianças e adolescentes em especialidades de saúde levou o Conselho Tutelar de Blumenau a acionar a Câmara de Vereadores e o Ministério Público e a Defensoria Pública. O pedido é que para os órgãos ajudem a cobrar medidas capazes de reduzir as filas de espera do município. Aí então o portal teve acesso exclusivo ao documento enviado à Câmara dos Vereadores com dados sobre a fila de espera, o levantamento extraído do Sistema Nacional de Regulação em 4 de maio de 2026 aponta 11.100 procedimentos pendentes. E isto é uma vergonha, minha gente. Porque a gente tem uma bancada ali dentro da Câmara dos Vereadores, capitaneada aí por uma vereadora, que diz que tá tudo certo, que tá tudo nos conformes, mas eu quero dizer para vocês também que nós temos mães grávidas que esperam 5 meses para fazer um ultrassom. 5 meses. Daqui a pouco a criança já nasceu e a mulher não conseguiu fazer ultrassom ainda. Mas para autorizar medicamento para cachorro, égua, gato, aí eles autorizam. A gente tem que pensar em prioridades. Não estou dizendo que os animais de estimação não tenham prioridade. Eles são importantes para nós, com certeza. Mas a gente precisa resolver uma coisa primeiro, para depois auxiliar a outra. Eu acredito que os nossos filhos sejam os nossos bens mais preciosos. E a gente realmente precisa dar uma atenção especial a esse assunto. A neurologia pediátrica parece que está com 5 mil crianças e adolescentes aguardando uma consulta. Deste total, 3.728 são crianças e 1.413 são adolescentes. Aí a gente tem psicologia geral, com mais de 2 mil crianças na fila, fonoaudióloga, mais de 2 mil crianças na fila, reabilitação mental de média e alta complexidade, a gente tem quase 2 mil crianças. O que está acontecendo com a Prefeitura de Blumenau?

Vamos falar sobre o Jax Wagner? Exatamente, ele que foi uma das pessoas alvo da operação da Polícia Federal sobre o Banco Master. E ele teve uma reuniãozinha ontem com o nosso querido Lula e deixou a liderança do governo do Senado. O anúncio foi feito no dia de ontem mesmo, cerca de uma hora depois da reunião com o Lula. É, não deu mais. Tem mais uma treta.

vídeo da Michelle Bolsonaro sobre o Flávio caiu como uma bomba ontem e deu uma crise, um racha aí na família. A ex-primeira-dama escreveu o episódio em que ela e o senador divergiram sobre a aliança com a chapa de Ciro Gomes na eleição do Ceará. E aí ela acabou fazendo o vídeo explicando ali que se achou maltratada, humilhada pelo Flávio Bolsonaro, que ele disse que ela não entendia de política, que ela tinha acabado de chegar. E aí o negócio repercutiu de um jeito nas redes sociais e os fofoqueiros, vazadores de informação, vulgo eu, estão contando aí essa novidade, essa briga entre a Michelle e o Flávio Bolsonaro. Quer que eu diga uma coisa? Acho que isso é um marketing aí. Acho que tem algo por trás disso. Eu não acredito que a Michelle Bolsonaro iria fazer uma coisa dessa para prejudicar o Flávio na campanha. Não sei. Acho que não. Acho. Bom, vocês estão vendo que a minha voz tá péssima hoje, né? Eu estou gripada, minha gente. Então eu peço desculpa pelas falhas da minha voz. Mas vamos falar sobre o vereador que foi preso ontem numa operação contra o PCC em uma empresa de ônibus lá em São Paulo, exatamente. A justiça expediu 5 mandados de prisão e 104 mandados de busca e apreensão, cumpridos em São Paulo e Minas Gerais. E quem estava no meio? O vereador. O vereador estava envolvido juntamente com o PCC. É, dá mole? Bora de música. 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

0: ver o que aconteceu no dia de ontem. Tive que encerrar aqui pra espirrar, gente. Tá complicado hoje. Vamos lá falar sobre os jogos de ontem. A República Tcheca perdeu do México de 3-0. A África do Sul fez 1-0 na Coreia do Sul. A Escócia perdeu do nosso Brasilzão de 3-0. E o Marrocos virou sobre o Haiti. O Haiti fez 2 gols e o Marrocos foi lá e fez 4. Hoje a gente tem a partir das 20 horas Japão e Suécia. Aí a gente tem às 17 Equador e Alemanha, jogaço. Curaçao e Costa do Marfim, Tunísia e Holanda, Paraguai e Austrália, Turquia e Estados Unidos. Esses são os jogos que vão estar hoje rolando na telinha. E amanhã a gente vai ter Noruega e França, Senegal, Iraque, Uruguai e Espanha, Cabo Verde e Arábia Saudita. Foi lindíssimo o jogo ontem, foi muito bonito, foi uma emoção gigantesca ver o Endrick entrar e o Neymar. Jogou bonito a seleção, jogou desde o início com garra, com determinação. Foi o melhor jogo da seleção nos últimos jogos. Realmente estão entrosados e tá acontecendo algo ali que a gente não tinha visto fazia muito tempo. E agora, nós vamos falar do Beck. Pô, Beck, não deu pra ti. O Beck perdeu ontem do Caravaggio de 2-1, infelizmente. Não deu pro Beck. Mas nós temos aqui... Opa, esse é o resultado do último jogo do Metropolitano contra o Ercílio Luz, que ficou 3-0. Mas a gente vai olhar o calendário aqui. Dia 1º/7 tem Nação e Metropolitano. Deixa eu dar uma olhada qual é o próximo jogo do Blumenau. Dia 27/6, às 15 horas, seria... Dia 27, sábado? Sábado, às 15 horas, tem São Luís e Blumenau jogando também. Vamos torcer pelo nosso Beck, minha gente! E as piadinhas ontem na rede social foram sobre a abdução, né? Que uma vidente baiana, chamada de baiana, que é de Balneário Camboriú, acabou viralizando nas redes sociais falando que ontem o time todo do Brasil e todas as pessoas no estádio iriam ser abduzidas por ET. E brasileiro, ele é quinta série demais. E aí surgiram vários memes. ET com a camisa do Brasil escolhendo qual era o jogador que ele ia levar. O pessoal pegou imagens do filme Invasão e botou os jogadores com aquela cabeça. Houve de tudo nas redes sociais. E parece que os ETs não vieram, mas teve terremoto. Então essa vidente acabou acertando o terremoto ali, que ela falou que iria ter um terremoto muito forte, mas errou. Os nossos amigos não vieram fazer contato com a gente. Vamos esperar por que vai acontecer. Mas foi engraçadíssimo o dia de ontem nas redes sociais falando sobre isso daí. E ela disse que o Endrick e o Neymar iriam jogar, e realmente eles jogaram, entraram em campo. Será que eles saíram? Saíram, né? A gente viu. Bora de música, daqui a pouco a gente volta com mais notícia.
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0: nós vamos chamar o queridíssimo Neri, que tá lá no frio, passando frio, tá lá fora, no meio do trânsito, para passar as notícias pra gente. E eu também tenho alguns beijos para mandar depois aqui, que eu acabei recebendo. E no próximo bloco eu falo a respeito. Vamos ouvir o Super Neri. Neuri é boa, né?
1: Bom dia, Joyce, para você, para toda a nossa audiência aqui da Rádio Mais Blumenau, ouvindo o programa Café com Notícias. Estamos chegando nesta quinta-feira, dia 25 de junho de 2026, marcando 6 graus, então já sabe, né? Se prepare, você que vai sair agora para ir para o trabalho, você que está aí no trânsito, bastante movimentação na cidade e também friozinho, então já sabe, pega ali a japona, usa também o cachecol, a touca, enfim, tudo as roupas de inverno, digamos assim, né, que tá na hora aí de começar a usar no estilo inverno 2026. A gente vai falar de trânsito para vocês aqui na região norte da cidade, Dr. Pedro Zimmermann, com bastante congestionamento, também aqui Gustavo Zimmermann, aí chegando na região do aeroporto, quero, bastante movimentação também. Temos aqui uma movimentação também na rua Guilherme Schaeffer, no Fidelis, onde, inclusive, tem uma obra ali acontecendo, então, muita atenção para você que passa por esse ponto. A gente segue já para o bairro Itupavazinha, mais precisamente ali perto da Cooper da Mafisa, Vale Alto Shopping, Norte Shopping, ali toda essa região, com trânsito lento na BR-470 também devido às obras. Então, muita atenção para você que passa por esse local. Aqui no Salto do Norte, temos também bastante movimentação na região indo sentido a Ponte do Salto. Bastante movimentação nesse momento também. Já no bairro Água Verde, temos ali a General Osório com bastante trânsito intenso nesse momento. A gente pede para você ter cautela e principalmente lembrando que ali existe uma pista onde que em alguns horários ela é dupla, né? Então ela desce sentido centro em alguns horários, em outro horário ela sobe sentido bairro. Então muita atenção ali para o sentido que você está conduzindo quando você estiver trafegando pela General Osório. Já no bairro da Velha, Caçadores e Jorge Lacerda, bastante movimentação também, sentido centro, e na José Reuter, próximo ao terminal, devido à movimentação de veículos. Já no Garcia, Rua Amazonas, também aqui a Hermann Rucher, bastante movimentação. Claro, 7 de setembro, no centro, também Avenida Beira Rio, com bastante movimentação. Já no bairro Ponta Aguda, ali a gente tem a República Argentina, com bastante trânsito intenso. Também temos aqui no Vostard, né, já na Rua Itajaí, entre o SESI até passar o Hospital Santo Antônio, sentido centro, chegando já ali com a Avenida Beira Rio. Bastante trânsito também nesta manhã. E você do bairro Fortaleza, de prática, todos os dias também aqui, a Francisco Valde, com bastante movimentação. No Tribés tem ali a Hermann Tribés, a Júlio Micho, com um trânsito um pouco parado, já no sentido da nova rotatória, ali entre o entroncamento com a Rua da Coca-Cola, né, que é conhecida como a Rua Fritz Spernau. A gente também tem aqui bastante trânsito, né, nesse local ali, e a gente pede para que você tenha atenção redobrada sempre aonde você estiver passando na cidade. E agora eu quero aproveitar e mandar um alô especial para o Antônio, nosso ouvinte, né? Ontem ele participou com a gente aqui pelo WhatsApp pedindo informações do trânsito da sua cidade. Ele mora em Gaspar e hoje eu estou trazendo aqui algumas informações relacionadas ao trânsito de Gaspar. A gente verifica aqui congestionamento na rodovia Jorge Lacerda, principalmente quando chega ali próximo à região do posto Ipiranga, ali, onde você já está sendo próximo já ao centro de Gaspar, né? A gente verifica bastante movimentação intensa ali também. Também trânsito na São Pedro, já no centro da cidade. Também por aqui, bastante trânsito na região aqui da rua... Estamos conferindo por aqui, Rua Duque de Caxias também, e Avenida das Comunidades, tá? Inclusive, até o trevo que dá acesso à Eliota e também a sentido Brusque. Então, você que está em Gaspar nesse momento, margem esquerda também, tá? Lembrando, gente, que essa semana aconteceu a liberação ali da da rua da, do trevo ali, da SBR-470, na rua Exílio Filhos Zimmermann. Então, essa semana foi liberado ali o acesso que estava bloqueado por conta das obras. Então, foi liberado essa semana em Gaspar, o que foi beneficiado aí, mais um benefício para a comunidade, porque é uma saída importante, tanto para quem entra em Gaspar pela BR-470, quanto também para quem você vai para a praia, vai para outro lugar, você vai para Blumenau, tem aí a liberação desta rotatória. Então, um abraço, Antônio, obrigado pela sua participação. Se você estiver ouvindo a Rádio Mais aqui e quiser saber informações sobre sua região, sua cidade, pode mandar aqui no 47 992 67 9038, WhatsApp Rádio Mais Blumenau, tá bom? Era essas informações para hoje. Trânsito, Joyce, um abraço para você e vamos continuar com esse friozinho gostoso. Abraço!
0: Muito bem! Obrigada, Neri! Vamos de música!
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estamos para falar sobre o clima de festa junina, o arraiá que vai acontecer na Vila Germânica. Esse evento segue até domingo no pátio externo da Vila Germânica com atrações culturais, forró, gastronomia típica e programação para toda a família até o domingo, dia 28. Então, começa nessa sexta-feira, sábado e domingo, os dias principais do evento. Não haverá cobrança de ingresso, mas tu tem que retirar o teu ingresso antecipadamente pelo Simpla, já que a capacidade é limitada. Muito bem! Quem gosta aí de festa junina é um prato cheio. Blumenau abre chamada pública para contratar mais de 200 vigilantes para as escolas e creches. Essa seleção ocorre após o encerramento do contrato com a empresa Orcali, que está aí metida nas investigações do GAECO. A prefeitura, então, abriu essa nova contratação de 200 agentes de vigilância para atuar nas escolas. A diretoria de pessoal, na manhã da próxima segunda-feira, tem que estar lá na segunda-feira, dia 29, munidos de documentação exigida para o edital. A seleção seguirá critérios de escolaridade e experiência na área, conforme o cronograma divulgado pelo município. O resultado deverá ser homologado no dia 30 ainda de junho. E a primeira escolha de vagas está prevista para o dia 1º. Então, quem quiser participar do processo seletivo, fica aí a dica para participar. Vamos para os beijos. Aqui o... Meu Deus, aqui na Vila Itopava, 3 graus. O Jackson mandou agora. Pediu pra tocar Gustavo Lima. Jackson, meu amor, com todo carinho. Eu não toco sertanejo, minha gente. Não adianta vocês pedirem, eu nem tenho essas músicas aqui. Mas, a partir das 8 horas, tem o programa Adrenalina. E aí ele toca as músicas que vocês querem. Aqui também tem o... a Vanessa da Fortaleza mandando um beijo. Aqui também tem... o Antônio Souza agradecendo as notícias aí do trânsito de Gaspar. A Tânia do bairro 7 tá ligada.

Souza, agradecendo as notícias aí do trânsito de Gaspar. A Tânia, do bairro 7, tá ligadinha na Rádio Mais Blumenau e ficou muito feliz do trânsito sendo citado aqui na Rádio Mais Blumenau. E todos os pedidos aqui são de música sertaneja, então eu digo pra vocês que não dá, gente. Não consigo, eu nem tenho essas músicas aqui na pauta. A gente tem o set list programado aqui, faço a programação às 5 horas da manhã, acordo bem cedo e eu realmente não tenho essas músicas que vocês pedem, mas a partir das 8 horas vocês fiquem ligadinhos na programação que começa o programa Adrenalina e o meu amigo toca sertanejo pra vocês. Beleza? Vamos de música? Bora!

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1: Muito bem, esse foi o pedido do Felipe, do Tribes. Pediu Queen e a gente tocou. Muito bem, ficamos por aqui. Esse foi o programa Café com Notícias. Não esqueçam de participar pelo 992-67-9038. Eu sou a Joyce, me despeço por aqui. Voltamos amanhã, sexta-feira, com Sextou Animado, para começar bem o final de semana. Lembrando que hoje vai estar frio, talvez o sol não saia. Ontem eu falei que ia ser um dia lindo, o sol se escondeu e teve gente que me mandou mensagem. Pô, Joyce, tu disse que ia estar um dia lindo, que não ia ter nuvem nenhuma no céu. O sol mal saiu. Queria eu poder... ter o poder de fazer o sol brilhar todos os dias aqui em Blumenau. Mas é isso, gente. Voltamos amanhã. Fiquem com Deus. Acompanhe aí o próximo programa Adrenalina, que vai tocar muito sertanejo. Tudo que vocês pediram aqui, eles vão tocar. Esse pessoal, Henrique Juliano, quem mais? Ana Castela, que todo mundo pede aqui, vai tocar logo depois do programa. Muito obrigada, um beijo no coração, até amanhã com mais notícias, mais fofoquinhas, mais detalhes e notícias, claro. E café, né? Temos que tomar café também, né? Beijo grande! 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
2: Hoje, nessa quinta-feira, 25 de junho, na novela do SBT Meu Coração é Teu, os gêmeos concordam. Manuela está cozinhando e Pablo faz piadas para Alicia. Pablo recebe uma ligação telefônica e precisa ir embora rápido. Yolanda tem um pesadelo onde se vê como uma palhacinha de semáforo. Yolanda está esperando Dorival quando, de repente, lembra que o filho de Isabela espera é de Henrique e não de Fernando.
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3: Até já.
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3: Olá, pessoal, sejam todos muito bem-vindos na edição do programa Adrenalina nesse dia maravilhoso de hoje. Abre a janela, deixe o sol entrar, sinta a alegria de viver no ar, abra o sorriso e venha nos escutar, porque o Adrenalina é muito mais música, muito mais sucesso, muito mais alegria, positividade, boas vibrações, dinamismo e muito alto astral na sua manhã. Bom dia, meninas!
4: Bom dia!
3: Que bom encontrar vocês de novo! Quero aqui desejar tudo de bom pra você na audiência do Adrenalina!
4: Bom dia!
3: Bom dia! Vem participar, vem interagir com a gente nas redes sociais, no WhatsApp, no Facebook, no Instagram da rádio, no nosso site, lá no Insta, arroba canal do ouvinte. Manda teu alô, mande o seu recado que a gente manda mensagens pra vocês aqui de positividade todos os dias.
5: Parabéns pra você!
3: Deixa eu mandar aqui os parabéns, os cumprimentos, as felicitações aos aniversariantes do dia. Eita maravilha, felicidades, viu, pra você aniversariante do dia, do mês, da semana. Tudo de bom na sua vida, viu? Muita paz, muita saúde, muito amor, muita prosperidade. Que Deus abençoe a sua vida, viu? A vida da sua família, dos seus sonhos, dos seus projetos, do seu trabalho, do seu relacionamento. E que esta data, que é um dia tão importante pra você, né, se repita por muitos e muitos anos. Parabéns pra você nesta data querida. Muitas felicidades, muitos anos de vida. Parabéns, parabéns, parabéns, parabéns! É o Adrenalina chegando na sua manhã. Ah, que bom te encontrar de novo, hein?
4: Bom dia!
3: O Adrenalina. Tudo de bom pra você na audiência.
5: Bom dia.
6: Luan Santana e Léo Foguete. 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

0: Pra você na audiência aqui da nossa programação, depois do intervalo tem mais, hein? Tá gostando? Compartilha pros teus amigos, daqui a pouco tem mais.
1: 8 horas e 32 minutos.
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7: Hoje, nessa quinta-feira, na novela Nobreza do Amor, Lúcia Alica nota o comportamento de Mirinho. Marta repreende os ciúmes de Virgínia. Ana Maria comenta com Graça sobre o seu namoro com Manuel. Manuel questiona Fortunato sobre a forma como trata Maria Helena. E Fortunato alerta Manuel sobre o seu namoro com Ana Maria. E você continua ligado, plugado, já tem mais resumo de novelas aqui na sua grade.
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1: Edson e Hudson, canta pra gente agora. Foi você quem trouxe.
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1: Essa aqui é bem antiga, mas é linda, linda.
2: Eu acredito.

0: As antigas. Edson e Hudson, foi você quem trouxe. Esses cantores aqui, hein? É uma música mais linda do que a outra, hein? Essa aqui é uma versão nacional. Tem essa música na versão em inglês da What I Know, What I Love Is, né? Você lembra? A gente vai pro intervalo daqui a pouco. Tem muito mais músicas aqui na programação. Você pode ficar ligado, você pode ligar aqui na rádio, mandar o teu zap, mandar o seu nome, o seu bairro, o nome da sua cidade, pra gente mandar o seu alô aqui também, beleza? Intervalo daqui a pouco, tem mais.
1: 8 horas e 51 minutos.
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7: E a Copa do Mundo tá aí a todo vapor, hein? E em decorrência dos jogos da Copa, hoje a Rede Globo não irá exibir o capítulo da novela Coração Acelerado, tá bom? Então, pra você que tá ligadinho, hoje não tem o resumo, mas tem jogo aí na sua tela. E daqui a pouquinho eu volto trazendo o resumo da novela, deixa eu ver aqui. Quem ama, cuida. Não sai daí, hein? Já, já tem muito mais pra você.
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0: Agora! Oi, que bom em fazer parte da sua manhã com mais um sucesso pra você! A Rádio da Alegria, da família de sucesso e de boas músicas no Adrenalina. Bom dia!

0: aqui é lá do início dos anos 2000, hein? Tchacabum, Onda Onda. 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

0: Onda, onda, olha a onda. Onda,
1: onda, olha a onda. Tchacabum, onda, onda. Passando na programação, depois do intervalo tem muito mais.
2: 9:15.
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9: Quinto, na novela Quem Ama Cuida, Zeni foge sem que ninguém a veja. Adriana é levada ao ambulatório, melhor dizendo, né? Nancy e Liris apostam que foi Zeni quem agrediu Adriana. Bruna garante a Gilda que reconquistará Pedro. André avisa a Pedro que Adriana sofreu um ataque na prisão. E Brigitte diz a Edivaldo que também não acha que Adriana seja culpada pela morte de Arthur.
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0: Muito obrigado. Obrigado, BC. Obrigado, Camboriú.
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1: Adrê, na linha.
2: Aquele nacional de responsa, né? Jonas de Versílio, Mona Lisa. Sucesso das antigas.

0: melhores canções lá do final dos anos 90, início dos anos 2000. A gente toca e recorda, revive e relembra grandes emoções junto com você todo dia, hein? Uma voz inesquecível das antigas, Jorge Vercílio, Mona Lisa. Gostou? Gostei também, hein? Depois do intervalo a gente curte mais músicas. Se você tá curtindo, tá gostando, pode mandar um zap, pode mandar beijo, pode mandar abraço, pode mandar figurinha que a gente joga o teu áudio no ar aqui também, tá bom? Depois do intervalo a gente continua com muito mais sucessos aqui dentro do nosso programa.
1: 9:35.
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2: Tá começando agora a seleção musical do ouvinte, hoje trazendo três grandes mega sucessos pop internacionais pra você curtir com a gente, um pedacinho de três músicas escolhidas a dedo, as três músicas dos anos 2000, pois é, pra você que tem um bom gosto musical, pra você que tem mais de 30 anos, a gente selecionou para a seleção musical do ouvinte de hoje três músicas pop internacionais, beleza? Aquela que você mais gostar, aquela que você mais curtir, você corre e no WhatsApp aqui da rádio, manda teu nome completo com teu CPF e escolhe qual das três músicas você vai querer ouvir inteira. Só uma vale, tá bom? Se ela for a mais votada, ela toca inteira no próximo bloco. Tá começando!
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2: Seleção musical do ouvinte. Anos 2000, Black Eyed Peas, do cantor de The Time of My Life com I Got a Feeling.

0: Dylan. E aí, você curtiu? Quer ouvir essa música inteira? Hã? Gostou? Chama no zap aí e seleciona a música 1 pra ela tocar inteira no próximo bloco, beleza? Próxima!
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0: Rock dos anos 2000. Já não se fazem mais rocks internacionais como antes, né? Blink, a início! Uma das introduções mais gostosas do rock internacional. Essa é a banda Blink, a início.

0: segunda música, Blink, a início. E aí, curtiu? Gostou? Vai querer ouvir inteira? Corre e vota, que se ela for a mais votada, ela toca inteira. Próxima.
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0: A Patricinha do Pop. This is a story about Anos 2000. A gente vai ouvir agora sucesso de

0: Britney Spears com Lucky. E aí, curtiu? Essa daí é a Britney com Lucky.
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0: Ouvimos três grandes sucessos pop internacionais, músicas que se destacaram lá nos anos 2000. Primeira, Black Eyed Peas com I Got a Feeling. Segunda, Blink é Início. E a terceira e última de Britney Spears com Lucky. Uma das três vai tocar inteira. Capricha no voto aí no zap da rádio, que na volta do intervalo a gente já te atende.
2: 9:54.
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5: Está no ar para você o Conexão News. Celulares são encontrados em ala de pai e primo de Vorcaro em presídio. Aparelhos foram enviados à Polícia Federal para investigação. Uma operação da Polícia Penal de Minas Gerais, na penitenciária Nelson Hungria, em Contagem, em Minas Gerais, apreendeu dois celulares na ala 3, onde estão presos preventivamente Henrique Vorcaro e Felipe Vorcaro, pai e primo do ex-banqueiro Daniel Vorcaro, respectivamente. O material, portanto, foi encontrado na noite da última segunda-feira, dia 22, após a varredura do Comando de Operações Especiais Penitenciárias por ordem da Inteligência Penitenciária de Brasília. Os alvos da operação, segundo ainda informações, eram os Vorcaro. Nessas unidades, no entanto, nenhum aparelho foi achado.
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0: bom dia.
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0: E a vencedora, Britney, com Lucky.

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0: Ah, esse hino é maravilhoso! Do padre Marcelo Rossi com Belo, Noites Traiçoeiras! Pra gente agradecer a Deus pela vida, pela família, pelo trabalho, pela saúde, pelas conquistas e tudo nas nossas vidas. Deus está aqui! Padre Marcelo Rossi com Belo.

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0: Queridos, quem gosta do
1: Padre
0: Belo,
1: Marcelo Rossi com Belo Noites Traiçoeira.
0: Aplauda mesmo.
1: Gostou? Pois é, depois do intervalo tem muito mais músicas pra gente curtir e cantar muito na programação de hoje.
2: 10 horas e 14 minutos.
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6: Luiz Marinho diz que se fosse Lula, optaria em substituir Jax. Bom, o ministro do Trabalho apontou que afastar o líder do governo no Senado na função seria o mais apropriado para garantir foco na defesa. O ministro do Trabalho, Luiz Marinho, defendeu que o senador Jax Wagner, do PT, deixe o cargo de líder do governo no Senado. Ao ser questionado sobre a atual situação do parlamentar, Marinho apontou que na posição do presidente Luiz Inácio Lula da Silva, do PT, substituiria, portanto, o senador.
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11: Bom dia.
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0: Ricardo e Gilmar.
1: Isso é pano, meu amigo.
0: Sem moderação, amigo.
2: Sextou sem moderação.
0: No pelo valendo. Você tá...
3: 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Agora tem Edu Ribeiro. Eu tô aqui pra te ouvir. Tô aqui pra gente ser bem mais que amigos. A gente é apaixonado em você, viu? Eu tô aqui, sabe pra quê? Só pra te olhar.

0: Só pra te olhar do Edu Ribeiro na sua rádio. A gente vai pro intervalo, daqui a pouco tem muito mais músicas. Fique com a gente, porque aqui sempre toca uma música muito mais gostosa e mais linda do que a outra.
1: 10 horas e 34 minutos.
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3: Comissão do Senado aprova ampliar acesso à internet em escolas públicas. O texto determina a instalação de internet por empresas que prestam serviços de telecomunicações. A proposta deverá seguir diretamente para análise na Câmara. A Comissão de Ciência Tecnológica, Inovação e Informática do Senado aprovou, portanto, o projeto que prevê a instalação de internet banda larga em escolas públicas como parte dos investimentos de empresas que prestam serviços a telecomunicações. Bem, a proposta deve agora seguir para análise na Câmara dos Deputados, se não houver recurso para a votação no plenário.
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8: Serviço é qualquer atividade fornecida no mercado de consumo mediante remuneração, inclusive as de natureza bancária, financeira, de crédito e securitária, salvo as decorrentes das relações de caráter trabalhista.
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0: é o melhor do rock nacional. Cedo ou tarde a gente vai se encontrar com o NX Zero. Depois do intervalo tem muito mais músicas e a gente vai tocar a sua também.
1: 10 horas e 52 minutos.
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5: STM rejeita recurso de Bolsonaro sobre suspeição de ministro da corte. A defesa do ex-presidente queria afastar Joseli Camelo do julgamento que poderá decidir pela perda de posto e patente militar de Bolsonaro. Bom, por unanimidade, o Superior Tribunal Militar rejeitou, portanto, ontem, quarta-feira, um recurso apresentado pelo ex-presidente Jair Bolsonaro do PL para afastar um dos ministros do julgamento que poderá decidir pela perda do seu posto e patente militar. No discurso, a defesa de Bolsonaro tenta reverter uma decisão da presidente da corte, ministra Maria Elizabeth Rocha, que rejeitou o pedido para declarar suspeito e também brigadeiro Joseli Parente Camelo.
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2: Dez horas e 56 minutos.

0: Bom dia!
1: Agora você vai curtir a história e grandes sucessos no História do Artista. De Paulo e Paulino é uma dupla sertaneja brasileira conhecida por suas músicas românticas e sertanejo de raiz. Naturais de Lagoa Formosa, Minas Gerais, os irmãos começaram a cantar juntos ainda jovens, influenciados pela música caipira e pela vida no interior. A dupla iniciou sua trajetória musical na década do ano de 1970, cantando em feiras, rádios e pequenos eventos. Em 1973, gravaram seu primeiro disco e, desde então, começaram a conquistar espaço no cenário sertanejo com um estilo de mistura romântica e de tradição. De Paulo e Paulino alcançaram grande reconhecimento com músicas que se tornaram clássicos do sertanejo, como Amor de Primavera, Estrelinha, Meu Céu, Por Deus Eu Juro e por aí vai. Essas canções com letras apaixonadas e melodias suaves são algumas das mais populares no repertório sertanejo. A dupla se destaca pela harmonia vocal impecável e pela combinação de violões e arranjos simples, que remetem ao sertanejo tradicional. Suas letras geralmente falam de amor, saudade e relações humanas, cativando públicos de todas as idades. Com mais de 50 anos de carreira, de Paulo e Paulino seguem como referências no sertanejo. Suas músicas continuam emocionando gerações e a dupla permanece ativa, realizando shows e lançando novos trabalhos. De Paulo e Paulino são celebrados como ícones do sertanejo romântico e de raiz, mantendo viva a essência da música sertaneja e conquistando novos fãs ao longo do tempo. E no História de Vida de hoje, vamos conferir sucessos da dupla de Paulo e Paulino. 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
1: Uhul! Essa música tem muita história, Fábio.
2: Essa tem história.

0: Duarte!
1: O rei da música romântica. Faz barulho pra ele, Pablo!
2: Obrigado, gente, obrigado.
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2: Não está.

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1: Opa, estamos chegando com mais um programa Linha do Tempo, eu sou o BJ e é um prazer, uma alegria imensa estar com você e ter a sua audiência onde quer que você esteja. Obrigado, viu, pela sua companhia, pela sua sintonia. Vamos começar o programa de hoje? Já tá tudo pronto aí, então vamos com as primeiras músicas no programa Linha do Tempo de hoje.
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0: Guilherme Santiago.
1: Que demais! Toca mais uma na linha.

0: comida, tudo isso é churrasco que eu tô gostando.
1: Faz barulho aí, seu churrasco!
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0: fazer barulho
1: pra vocês.
0: Muito obrigado.
2: A gente para mais uma vez bem rapidinho, só pra ir ali e voltar. Um pela outro K, beleza? Já já estamos de volta com mais emoção no seu rádio.
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4: Meio-dia e 35 minutos.
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2: 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De volta, junto com você no programa Linha do Tempo. E aí, tudo bem? Como é que tá o seu dia? Como é que estão as coisas por aí? Você tá tranquilo? Tá de boa? Tá conosco? Tá ouvindo a rádio, né? Isso que é bom, né? Rádio faz realmente bem pra gente. E as músicas nos embalam nos melhores momentos. Vamos nessa, continuando com o programa Linha do Tempo.

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0: Mais uma paradinha rápida e daqui a pouquinho tem mais emoção pra você no programa Linha do Tempo.
1: Uma hora e sete minutos.
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0: 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Bom demais estar com você por aqui. Aí, está gostando? Está em casa, está no trabalho, onde quer que você esteja, está curtindo? Programa Linha do Tempo com o BJ, aqui na sua rádio, com muito mais música legal para você curtir.

0: Linda demais!
1: Você, lembra desta?
2: Atenção, por favor.

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0: Pode comigo, vai.
1: Tá bom demais.
2: Chamada de vídeo.
3: Sabe por quê? 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

0: já tradicional paradinha acontece pra gente ir ali, faturar um pouquinho, não é? Que é importante pra empresa. E já já a gente continua. Mais música e emoção daqui a pouquinho pra você.
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3: Uma hora e 35 minutos.
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0: O som que te embala, a música que te agrada, é aqui no programa Linha do Tempo. Pode aumentar o volume que essas próximas aí são sensacionais. Vamos ouvir.
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1: Oi, tudo bem com você? Preparado para curtir música boa e alegria? Então vem comigo no Show da Tarde.

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2: Agora sim.

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0: Brasília!
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4: 2:26.
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5: E aí, sentiram saudade? Cheguei com mais música boa.

0: Faz barulho aí, Goianiza e Rodolfo!
1: Valeu, Goiânia, Deus abençoe!
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0: barulho pra Diego Arnaldo, vai.
1: É só um break rapidinho e o Show da Tarde volta já, com mais sucessos pra você.
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3: 2:47.
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0: Sensacional.
1: Aninha, muito obrigado, viu?
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Vamos todos colocar a mão pra cima aqui, ó. Balançou. Com essa música vocês ajudaram a construir um novo momento na nossa vida. Após 22 anos de carreira, vocês cantaram, o Brasil inteiro cantou. E eu quero ver vocês cantando mais uma vez juntinho com a gente. Em uma só voz.

0: segundinho de break e eu volto com mais música e carinho.
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2: 3:13.
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0: Simone Milici!
1: Iar Manu!
0: Samanu! Da! Ci!
1: Tchau, gente! Obrigado!

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2: Lá em cima das palminhas, hein? Energia total, vai.
3: É perfeito.

0: Dá tempo de tomar uma água, mas fica por aqui, viu?
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2: 3:34.
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0: O intervalo acabou e a alegria voltou. Pode aumentar o volume, porque o Show da Tarde tá de volta.

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2: 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A primeira você confere agora.
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1: Música 1 já foi. Agora é a vez da música 2. E aí, qual tá melhor até agora? Bora pra disputa!

0: Ela tá chamando.
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0: eu não tô cobrando.
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4: 3:57.
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2: A sua participação decidiu. 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

0: Pode bater palma e fazer barulho, Brasília!
1: Encerramos o quadro de hoje, mas continue ligado, porque logo vem mais sucessos e a próxima edição... Lara!

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2: 4:21.
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0: Voltei, meus amores! Bora continuar nessa vibe maravilhosa? Eu sou Ellen Palacios e você tá no Show da Tarde, onde toca o que você ama ouvir. Segue comigo, aqui na sua rádio.
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2: 4:44.
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1: Falar um negócio pra vocês. Ficante, não tenho direito nenhum de cobrar.
2: Eu sei que a gente nem ligou, mas nessa reunião

0: Obrigada pela sua audiência, pelo carinho e pela companhia. Eu volto na próxima tarde com muito mais pra você.
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2: 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Globo domina. Veja o ranking dos 10 jogos mais vistos na Copa do Mundo no Ibope. A Globo concentra a maior parte dos jogos mais vistos da Copa do Mundo na TV. Com destaque para as partidas do Brasil, a emissora detém os 16 maiores públicos durante as duas primeiras rodadas da fase de grupo. Os números se referem a Grande São Paulo, a maior praça do painel nacional de televisão, que é levada em conta pelo mercado publicitário para alocar os seus recursos.
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8: Salve, galera! Tá tudo certo? Tudo tranquilo e favorável. Tamo começando mais um programa Fim de Tarde, na melhor programação do seu rádio. A partir de agora, a gente começa a desfilar só as campeãs do nosso dia, viu? Só passa por aqui as mais pedidas. Você que mandou zap, você que ligou pra rádio, você que pediu a sua música durante todo esse dia maravilhoso, esse dia lindo. Confere comigo. Eu sou o Ramos Neto, muito prazer. E a partir de agora, está no ar o Fim de Tarde, só o filé da nossa programação.
9: Essa é pra machucar, hein, companheiro?
10: Essa é violenta, hein?
9: Você tá doido.
10: Composição do Bruno César, Cristian Ribeiro e Michel Alves.
9: Alô, meus irmãos da caneta.

0: Esse é o Fim de Tarde, fazendo companhia pra você no trabalho, no trânsito, indo pra casa ou indo pro trabalho. Você tá curtindo só as mais pedidas de hoje aqui da nossa programação e a gente continua já já. A gente volta daqui a pouquinho.
1: 5 horas e 25 minutos.
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3: 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Repórter da TV Globo repreende torcedor após grito a Bolsonaro. Bem, o repórter Thiago Medeiros precisou repreender um torcedor da seleção brasileira que vai acompanhar a partida. Na realidade, acompanhou a partida entre Brasil e Escócia ontem. Jornalista surpreendido com uma citação à família Bolsonaro ao vivo. Medeiros fez uma aparição no quadro Churrascopa como parte da programação que antecede a partida.
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0: amigos, esse é o fim de tarde que toca só as mais pedidas do dia. A gente dá uma pausa bem rapidinha, daqui a pouquinho a gente continua, tá bom?
1: 5 horas e 41 minutos. 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
2: Cris Flores recusa luta com grávida de Taubaté e sugere disputa de torta na cara. Bem, Cris Flores se mostrou aí disposta a ficar frente a frente com a Maria Verônica Aparecida César Santos, conhecida como a grávida de Taubaté. No Melhor da Tarde, a apresentadora revelou ter recebido um convite para o reencontro e até sugeriu uma disputa de torta na cara entre as duas.
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6: Ria se puder. Pense se quiser.
7: Pensar em Deus pode ser tão difícil quanto não pensar nos problemas. Um pastor estava cavalgando e encontrou por acaso um homem que seguia para seu trabalho do campo. O dia está muito agradável, não é? Disse o pastor. Agradável para você, reverendo, respondeu o homem. Tudo o que tem para fazer é montar em seu cavalo e sair por aí pensando em Deus, enquanto eu tenho que suar neste campo e depois caminhar para minha casa. Não creio que é correto você ter um trabalho tão fácil, enquanto eu tenho que trabalhar com tanta dificuldade. Você está enganado, respondeu o pastor. Pensar em Deus é uma das coisas mais difíceis que você pode fazer. E para provar isso, eu lhe darei este cavalo se você pensar em Deus e em nada mais por 1 minuto. Concordo, disse o homem, e imediatamente sentaram-se em silêncio. 30 segundos mais tarde, o homem olhou para o pastor e perguntou: Ah, antes que eu esqueça, isso vai incluir também a sela do cavalo, não é, pastor? Por que será que há tanta dificuldade em pensar em Deus? Por que a maioria não é capaz de confiar em Deus, entregando-lhe as preocupações, dúvidas, anseios e sonhos? Por que muita gente não descansa em Deus, reconhecendo que Ele é poderoso para fazer infinitamente mais quanto a tudo que pedimos e pensamos? É mais fácil pedir o pão nosso de cada dia do que seja feita a tua vontade. Ei, se esforce, desapegue, pense mais em Deus e viva melhor.

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2: Esse é o nosso fim de tarde, que toca as músicas mais pedidas do dia aqui na nossa programação. A gente segue por

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2: Obrigado pela audiência incrível. Sempre estamos aqui levando o que há de melhor nessa quinta-feira especial. Vai ser demais, hein, pessoal? Com o melhor das bandas do sul pra você, Bandas e Companhia. Confira!
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0: Somente as melhores. Fica ligado que daqui a pouco eu volto com muito mais sucessos aqui. 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
2: 6:18.
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0: É muito bom ter você na sua rádio preferida. Bandas e Companhia, com a apresentação de Nando Pinheiro. Aumenta o volume porque tem mais, tem muito mais sucessos pra você.

0: E aí, tá gostando da nossa programação? Espero que sim. Ó, daqui a pouco eu estou de volta com mais Bandas e Companhia. Não saia daí! 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
1: 6:35.
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0: E aí, curtindo a nossa programação, ouvindo o que há de melhor no Bandas e Companhia? Nessa volta, nós temos mais sucessos. Confira aí. 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

0: curtindo a nossa programação Bandas e Companhia com a apresentação de Nando Pinheiro. Deixa eu tomar uma aguinha ali, é coisa rápida. Daqui a pouco eu volto trazendo só as melhores. 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
1: 6:50.
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0: De volta, Nando Pinheiro. A música não para. Vamos tocar já na sequência mais grandes sucessos. Porque você está junto comigo em Bandas e Companhia.

0: Tepki vermeyin.
1: 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E aí, tá gostando da nossa programação? Espero que sim. Ó, daqui a pouco eu estou de volta com mais Bandas e Companhia. Não saia daí. 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
3: 7:07.
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3: Estou de volta aqui com Bandas e Companhia, tocando o que há de melhor pra você. Vamos de música!

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0: 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Fica ligado que daqui a pouco eu volto com muito mais sucessos aqui. 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
2: 7:25.
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0: Opa, de volta aqui com Nando Pinheiro, no programa que você

0: Legal saber que você está na melhor programação do seu rádio. Fica ligado que daqui a pouco tem mais bandas e companhia para você que se liga nessa rádio. É já já, hein? Não sai da frequência.
1: Sete horas e 41 minutos.
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0: E aí, curtindo a nossa programação, ouvindo o que há de melhor no Bandas e Companhia? Nessa volta, nós temos mais sucessos. Confira aí.
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0: É, pessoal, tudo que é bom dura pouco. Chegando ao final do Bandas e Companhia, mas te prometo que na próxima edição vai ter muito mais sucessos pra você. Um grande abraço e até mais, sempre na companhia aqui do seu grande brother Nando Pinheiro no Bandas e Companhia. Valeu!
1: Sete horas e 59 minutos.
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1: 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Aqui DJ chegando para mais um programa Delivery Musical, contando sempre com a sua audiência, com a sua companhia, com a sua sintonia. 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
0: Então você gosta de rua, né? Tá bom.

0: E o nosso delivery para, mas para só por um momentinho. Daqui a pouquinho tem mais.
1: 8 horas e 21 minutos.
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0: Eu tô de volta com mais um Delivery Musical. BJ por aqui, tocando as melhores e fazendo sucesso no seu rádio, junto com você, tá? O sucesso é você. Delivery Musical de volta no seu rádio.
6: 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Eu falo de Porto Alegre.

0: nosso delivery para rapidamente, para voltar também rapidamente. Segura aí, eu volto já.
1: 8 horas e 37 minutos.
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6: O mestre dos mestres fazia uso de histórias para facilitar o ensinamento de importantes lições de vida. Seguindo o seu exemplo, o pastor João Ribe Palharim, com o apoio dos pregadores do telhado, faz o mesmo. Agora, pare tudo o que estiver fazendo, abra o seu coração e acompanhe uma das ilustrações do Reino de Deus.
7: Há muitos e muitos anos atrás, numa época em que não havia automóvel, lá na América, na época do inverno, à beira de um rio muito extenso e gelado, estava um homem já de idade. Ele tremia de frio. Precisava atravessar o rio e não tinha como. Então ele viu que vários cavaleiros iam fazer a travessia. E o primeiro cavaleiro passou por aquele homem e sequer lhe olhou no rosto ou se ofereceu para ajudá-lo. E o mesmo aconteceu um segundo cavaleiro, que colocou o seu cavalo nas águas geladas e atravessou o rio sem se importar com aquele homem idoso que estava quase para perecer de tanto frio. E todos os cavaleiros foram passando, e o homem idoso em nenhum momento levantou a sua mão para dizer: "Por favor, me ajude a atravessar o rio." Ele simplesmente olhava no rosto de cada cavaleiro e esperava que ajuda fosse oferecida. E ninguém se ofereceu para ajudar. Mas aí veio o último cavaleiro. E esse último cavaleiro viu o homem ali parado, tremendo de frio, e disse: "O que o senhor está fazendo aí à beira do rio?" E ele disse: "Eu espero ajuda para que alguém me atravesse." E o cavaleiro disse: eu vou te ajudar. Me dê a mão aqui. E segurando no antebraço daquele homem idoso, fez uma força tal que facilmente ele subiu na garupa do seu cavalo. E o cavaleiro, em seguida, colocou o seu animal em direção às águas geladas e disse: meu bom homem, por que o senhor não pediu ajuda para os demais? E para mim também, por que não me pediu? E se eu não tivesse parado? E aquele homem idoso disse: eu já vivi muitos anos, conheço muito bem as pessoas. E olhei nos olhos dos outros cavaleiros e vi que eles nem se importavam com a vida humana. Eram olhares mais frios do que este inverno. Mas quando eu olhei nos seus olhos, meu filho, eu sabia que você iria me oferecer ajuda, porque o seu olhar transmitia misericórdia e bondade. E o cavaleiro perguntou então para o homem idoso: acabando de atravessar o rio, como é que o senhor irá para casa? Ora, caminhando. Não, eu faço questão de te levar na garupa do meu cavalo. Muito obrigado então, agradeço muito. E assim o cavaleiro levou o homem idoso até a sua cabana e se despediu. O homem idoso abençoou muito aquele cavaleiro, mas ele não era um cavaleiro comum. Aquele homem tão logo saiu da cabana do homem idoso, colocou o seu cavalo em direção à Casa Branca e o seu nome era Thomas Jefferson, aquele que era presidente dos Estados Unidos da América. E enquanto Thomas Jefferson seguia a sua caminhada em direção ao mais importante cargo dos Estados Unidos, ele ia orando a Deus e pedindo: meu pai querido, nunca me deixe tão ocupado que eu não possa me importar com as necessidades do meu próximo. E Thomas Jefferson foi um presidente muito abençoado, porque além de tudo, era um homem temente a Deus e extremamente misericordioso. Esta é apenas mais uma história da biografia de Thomas Jefferson, um cristão que aplicava a palavra de Deus. Nós precisamos fazer o bem, não somente para as pessoas que conhecemos, mas até para os desconhecidos. E não podemos amar somente as pessoas que são próximas, parentes ou amigas, mas, segundo o Senhor Jesus, amar até os nossos inimigos. Não há outra maneira de ser filho de Deus. O Senhor Jesus disse o seguinte, e está registrado no Evangelho de Lucas, capítulo 6, versículo 35. Amai, pois, a vossos inimigos, e fazei o bem, e emprestai, sem nada esperardes, e será grande o vosso galardão, e sereis filhos do Altíssimo, porque Ele é benigno até para com os ingratos e maus. Sede, pois, misericordiosos, como também vosso Pai é misericordioso.
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0: Pois é, o Delivery Musical selecionou mais umas bacanas aqui para tocar para você nessa volta. Pode curtir junto com a gente, aumentando o som lá em cima e ouvindo aqui o nosso Delivery Musical.
9: 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Obrigado.

0: Batidão!
1: E Guilherme Benuto! Obrigado, gente!
2: Obrigado, gente!
3: Que coisa linda! Senhoras e senhores, uma salva de palmas para Guilherme Benuto!
0: Muito obrigado!
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0: Ah, boteco! Você é de Garnado, São Paulo, bebê!

0: barulho pra Diego Arnaldo, vá.
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